0: Primer boletín del día a través de Internacional. Hoy en Estudios de Internacional nos encontramos, como ya es característico, con el politólogo Pablo Rivas, pero también nos acompañan en esta jornada Mauricio González como dirigente político del Partido Colorado, lista 123, pero junto a él tenemos a la ex prefeita Ana Taroco, que también nos acompaña en esta mañana de sábado, y con ella vamos a dialogar sobre las elecciones en Brasil, este trabajo que viene realizando, nuevo trabajo y trabajo sumamente importante para Libramento y para la región, por estar disputando lo que sería un lugar como diputada federal, ¿verdad?
1: Estadual.
0: Y ahora vamos a explicar todo eso justamente. Los buenos días a Mauricio.
2: Bueno, buenos días, Rubito, y buenos días a toda la audiencia. Un gusto para mí estar aquí con ustedes.
0: Ana Taroco, buenos días.
3: Buen día a todos los colegas de la mesa, buen día y a todos los ouvintes. Un placer estar aquí con ustedes para este bate-papo aquí ahora en este sábado de mañana.
0: Y tempranito, no dio ni para descansar en el fin de semana y ya en
3: la actividad. Ah, el candidato no descansa, ¿eh?
0: Pero claro, esta actividad la lleva a estar todos los días prácticamente, no hay día de descanso en la
3: no,
0: actividad
3: no, política, no, no, no, ahora vamos a descansar daqui a 14 días, si no errei a conta.
0: Pues falta poco.
3: Falta poco.
0: Pablo Rivas, buenos días.
1: Buen día, Rubito, buen día a toda la audiencia. Y bueno, bienvenido a Mauricio, a la ex-prefeita y a Marcelo
0: que lo acompaña. Pero como está allí Marcelo, rezagado, no lo nombramos todavía, pero lo conocemos de larga.
1: Mucha gente sabe, pero es el jefe de campaña, ¿verdad?
0: Uno de los tantos. Y a Marcelo lo conocemos de larga data. Creo que hasta fuimos al liceo juntos, ¿no? Con una pequeña diferencia, pero bueno, usted quiere hacerse más joven, ese es el problema. Pablo, antes de dialogar con ellos, explicamos cómo es todo esto de la elección y todo lo demás para posicionarnos en el tema.
1: Bueno, a mí me da un poquito de vergüenza porque toda esta gente que sabe mucho más que yo de política brasileña, pero bueno, en definitiva lo que se vota este 4 de octubre, dentro de muy poquito, como tú decías, es prácticamente todo el sistema político brasileño. Presidente, vicepresidente, 27 gobernadores, ¿verdad? 27. Sí. Un tercio de la Cámara de Senadores, que son 81, 82, dos tercios de la Cámara de Senadores y toda la Cámara de Representantes brasileña, todo el Congreso, que son 513 o 514.
3: 132,
1: son tantos que uno se pierde. Y por supuesto, las distintas, como se dice en Brasil, parlamentos de cada estado, que son las asambleas legislativas. En el caso que hoy nos visita, la ex prefeita Ana Taroco se postula a una de las bancas en la Asamblea Legislativa de Porto Alegre, que son 55 diputados en las 55 bancas.
0: Para...
1: Que
0: no es fácil,
1: vamos a decirlo, porque después si sale electa, que probablemente según algunas encuestas y según los datos que uno tiene, tiene grandes chances de salir electa, es un camino muy difícil.
0: Tan difícil que el Libramento creo que hace 30 años no tiene un diputado.
1: Estábamos hablando con ellos recién. Claro, creo que el último diputado estadual electo directo.
0: Por
1: cociente entero fue el ex prefeito Glenio Lemos.
0: Y en el 86.
1: Sí, 86, o sea, 40 años. Y en el. ¿Cuánto?
0: 94. Fue prefeito en el 86.
1: Exacto. Y después estábamos conversando que en el 2016 salió diputado suplente. Siempre estamos hablando de diputados de la frontera, uh-huh, de acá de Libramento.
0: Sí, de acá de Libramento directamente.
1: El señor Eduardo Oliveira, ¿no? Sí. Eduardo Oliveira, que había salido suplente, pero después, por un corrimiento de los, por renuncias, por distintas cosas de los titulares, terminó siendo diputado estadual en el 2016-2019, ¿no, Marcelo? Fue lo que terminó siendo. Eso es un poco el panorama general.
0: Para plantear la situación. Y,
1: 30 partidos en Brasil, más o menos. 30 partidos. Un sistema político muy dividido. Por eso es tan importante en esta elección los diputados federales y los senadores. Porque no sé si ustedes saben, y me van a corregir los presentes acá, que en Brasil hay una cosa muy interesante y muy discrecional en el gobierno federal, o sea, en el Congreso de Brasilia, que son lo que llaman las enmiendas. Son 12 mil millones de dólares que tienen los diputados. El Congreso tiene mucha fuerza presupuestal en Brasil. Ustedes compararán con Uruguay, acá está el senador suplente Mauricio González. Prácticamente el Parlamento uruguayo no tiene capacidad de...
2: No maneja dinero.
1: Vota el presupuesto. Vota el presupuesto, pero la iniciativa es del Poder Ejecutivo. Claro. En Brasil no. En Brasil el Congreso tiene, reitero, 12 mil millones de dólares, 60 mil millones de reales, que, por ejemplo, si Ana Taroco fuera diputada federal y lograra un acuerdo, conseguiría directamente dinero para que viniera directamente a Libramento, a obras. Por ejemplo, eso hace un diputado federal.
0: Indiferente de votación, o sea, el dinero ya está dispuesto para...
1: El dinero ya está para el Parlamento, es decir, para la Cámara. Entonces es muy importante integrar las comisiones, integrar las todo tipo de comisiones en Brasil para poder asignar presupuesto a los gobiernos estaduales. Eso es muy importante en los diputados federales. En los diputados estaduales es distinto porque se maneja a otro nivel.
0: Que es a la banca que está disputando Ana Taroco. Mauricio, ¿cómo llega usted? Se preguntarán qué está haciendo con Ana Taroco, acompañándola, aunque ya explicamos algo el sábado pasado.
2: La gente ya conoce un poco, porque con Ana nosotros comenzamos, nuestra amistad comienza después de una visita que ella me hace a casa hace mucho tiempo, cuando ella inicia la actividad política. Estamos hablando ya hace 6, 8 años sí, atrás. Su primer candidatura. Yo venía de una candidatura a intendente y Ana iniciaba en ese proceso. Entonces la recibimos y de ahí partió nuestra amistad, que es una amistad digamos de trabajo, porque durante todo ese tiempo nos hemos encontrado solo en lugares de trabajo, o sea, intendencia, prefectura.
0: Claro.
2: Ella logra la prefectura, y una prefectura donde nosotros ya tenemos una rica historia con los prefeitos y con los secretarios del otro lado, porque como desde el 95 a mí me toca estar en la intendencia, o sea, no como jerarca, pero en el grado más bajo y después llegar al grado más alto, y de ahí empiezan las conexiones, entonces hay mucho contacto, es decir, la intendencia de Rivera tiene mucho, está muy compenetrada con Santana del Libramento, más allá de los perfiles de los prefeitos. O sea, hay un respeto desde la intendencia hacia el prefecto que llega, y siempre tratamos de ayudarlos en lo que podemos, como también pedir ayuda de los dos lados. Y obviamente que cuando llegó Ana vimos algo distinto, el empuje de ella, la frontera ya la conoce, su coraje, o sea, fue muy distinto a los demás prefectos, ¿no? Entonces, para nosotros obviamente a Rivera le sirve, porque si Santana... nosotros siempre decimos que la frontera no camina sola, o sea, Rivera no camina sola. Si Rivera da solo pasos, Rivera es como que una persona caminara renga, o sea, va a ir.
0: Sí.
2: Y Libramento, últimamente Libramento, bueno, venía en esa magnitud, ¿por qué? Porque tiene un atraso en lo que es la urbanización de Libramento de muchos años, o sea, Rivera le lleva un tiempo adelante por lo que se da. Entonces, Ana tendió a equilibrar eso, tendió a equilibrar. Entonces, hoy tú vas al Libramento, ha cambiado, tú ya ves las avenidas asfaltadas, ves la urbanización en los barrios, no solamente uno que circula, a mí me gusta circular mucho, andar, y voy mucho a Santana del Libramento y circulo por las calles del Libramento. Entonces tú te vas dando cuenta de los barrios que van tocando.
0: Claro.
2: ¿No? Entonces empezamos a ver esa similitud, y a su vez a conocer el trabajo, porque ya por la propia intendencia. Entonces, cuando Ana anuncia que se va a ser candidata a diputada estadual, ya prefeita electa y todavía con un tiempo para seguir, lo primero que me vino fue admiración, por un lado. Oye, che, ya estás tranquila acá. ¿Para qué? Porque aparte conozco un poco de lo que es, lo que hablaba recién el politólogo. Entonces, enfrentarse a todo eso no es sencillo. Salir del paraguas, que estás cubierto, y salir a la guerra, a la batalla, a la cancha. Y más en un mundo que no es sencillo, y que en un mundo político que obviamente ya traemos erradicado el machismo que existe.
0: Sí.
2: ¿No? Entonces, eso existe en todos lados, y en Brasil se nota aún más que en Uruguay. En Uruguay todavía es más, no es tanto, pero en Brasil se nota mucho. Entonces, Cuando Ana decide eso, bueno, hablando en casa primero, porque en política es así, uno tiene que primero estar convencido desde lo familiar, decidimos, bueno, vamos a darle una mano independientemente lo político, de juntar las agrupaciones. A su vez eso, bueno, coincidió que ya vino una fiesta nuestra a fin de año, donde la gente obviamente se puso muy contenta. O sea, en la 123 hay mucho brasilero también, es normal, uh-huh. Es una agrupación que vota bastante bien, y de ahí hay mucho voto de ella también. Entonces, lo que hicimos fue ayudarla. Hoy la 123 está convencida que, bueno, había que explicarle por qué. Históricamente nosotros nunca nos decidimos por un candidato, siempre hemos dejado abierto a todos, pero en este caso, si bien está abierto a todos, pero nosotros le estamos diciendo al dirigente, vamos a darnos cuenta de esta situación, porque si ayudamos acá, Libramento tiene la real oportunidad de sacar un diputado estadual, porque necesita votos de otros de otras ciudades, uh-huh. De otros municipios, y creo que Ana hoy consigue acaparar, lo está logrando, no es fácil porque es poco tiempo, pero lo está logrando. Entonces tenemos una figura que realmente puede llegar a la banca estadual, y bueno, y Libramento puede dar ese paso tan necesario que es para que Libramento siga en este crecimiento que, uh-huh. que hoy está teniendo. Entonces el apoyo es en ese sentido, es un apoyo sinceramente honesto, como siempre hemos trabajado, y lo que busca es hablar con la gente de Rivera, los brasileros, que los doble chapa, que están acá, que bueno, que le den el voto de confianza a Ana Taroco, que obviamente muchas cosas buenas van a venir para nuestra frontera.
0: Claro. Y de ahí. Ana Taroco, ha sido todo un proceso, primero delegada, dos veces prefeita, y ahora la contienda por la diputación estadual. Todo eso lleva tiempo, lleva parte del tiempo de vida personal dedicado a todo esto. ¿Qué la llevó a ingresar en la política, estando ya en un sitio como delegada de trabajo ya consistente y concreto?
3: Bom, foi uma decisão um tanto quanto desafiadora, né? Eu penso que naquele contexto lá atrás, lá em 2020, uma cidade, né, uma Santana do Livramento, para quem acompanhou, envolvida em muitos escândalos de desvios de recursos, enfim, sumia dinheiro, afastava prefeito, voltava prefeito. Então, naquele então, a cidade, eu costumo dizer que eu fui um voto lá em 2020, eu fui um voto de protesto naquele momento. Né, porque eu concorri com 4 ex-prefeitos. Exato. E naquele momento eu era apenas uma policial, apenas uma delegada de polícia, sem nenhuma trajetória política, porque eu não tenho, naquele então não tinha família, não tenho um histórico dentro de política partidária. Então, eu fui um voto de protesto e, naquele momento, aceitei exatamente pela lógica, pela ideia do desafio, né? Eu sou muito, gosto da ideia de me desafiar, gosto da ideia de novos horizontes, assim, de ver até onde a gente pode ir, porque penso que todos nós temos condições, basta que a gente queira justamente enfrentar algo novo, claro. Né? Assim, de peito aberto, com coragem, porque penso que política e político sem coragem... realmente não, o tempo vai passando e não há mais espaço para eles, porque coragem é necessário todos os dias. Já de lá para cá, né, daí lá em 2024 é diferente, aí já é uma eleição, a eleição, eu digo, a de 2020 foi um voto de protesto e a de 24 foi um voto de reconhecimento, uhum. Por tudo que a gente enfrentou e por tudo que a gente conquistou, né, junto com todos os colegas, aí já com 75% de aprovação.
0: Yeah.
3: E agora essa saída, né, agora em março desse ano, né, porque a lei, as pessoas perguntam, né, por que tu saiu? Na realidade eu saí porque a lei eleitoral exige que a gente saia.
0: Claro, um tempo alejado.
3: É, exatamente. Uma legislação arcaica, enfim, que talvez num outro momento se possa discutir sobre isso, porque algumas coisas não fazem muito sentido, né, na democracia, nessa lógica democrática partidária brasileira. E renunciei em março, numa decisão muito difícil, assim, porque é bem como já foi dito aqui, talvez teria sido muito mais fácil, muito mais simples ter ficado, né? Mas ficar, talvez, assim, a lógica de ficar parado, esperando as coisas acontecerem, e, obviamente, na estrutura brasileira, tu ter que, se tu fica os 8 anos, né? Se um prefeito fica 8 anos no cargo, depois pelos encontros das eleições, né, nos períodos eleitorais, sim, ele fica, como a gente costuma dizer, 2 anos na geladeira, assim, tu tem que ficar dois anos. Claro. Exato, fica afastado, aí tu entra, e como eu tenho a minha profissão, eu costumo dizer, eu não sou política, né, eu estou na política, eu sou policial. Então, na medida em que eu, daqui a pouco, saio da política, saio de um gabinete, saio de uma... Eu retorno, sou delegada licenciada. Eu retorno para a minha instituição, né, eu retorno para a Polícia Civil. Então, nesse contexto, eu calculei que talvez este fosse o momento, né? Por tudo aquilo até que o Maurício já falou, que talvez depois aí de 4 décadas praticamente, sem representação, né? E depois do próprio resultado da reeleição, 75% é um número que fala muito, né? Ele conversa muito, né? Se a gente for parar para analisar, ele diz muito sobre nós, diz muito sobre o momento, diz muito sobre a oportunidade, sobre uma janela de oportunidade que se abriu para a gente poder entrar num outro universo,
0: 75%,
3: né?
0: E levar... 75% em livramento agora. Esto abarca mucho más todavía.
3: Ah, hay sim.
0: Que conocer, conquistar otros
3: sim. estados. Esse é o grande desafío, mas eu vou lhe dizer que ao longo dessa caminhada curta, né, porque de período eleitoral oficial são muito 45 curto. Dias, é. E mas eu fico muito feliz que ao longo desses 45 dias e a gente tem rodado aí praticamente toda a metade sul gaúcha, toda a fronteira oeste, região da campanha, porque a bandeira nesse primeiro momento é justamente essa, né? É a nossa região, a nossa fronteira, a nossa falta de representatividade, a nossa falta de pessoas brigando pelo orçamento, brigando pelo recurso, porque deputado estadual também tem emendas menores, mas também tem emendas, mas não é só isso, eu costumo dizer que se equivoca quem pensa que deputado se resume a dinheiro, né? Dinheiro é importante, mas dinheiro não é tudo. Outras coisas dentro de uma estrutura institucional, administrativa, é mais importante que dinheiro. E dentro dessa caminhada curta, eu fico muito feliz de estar podendo vivenciar o que a gente vivencia hoje, que é o fato da gestão de Livramento ter saído de Santana do Livramento. Hoje, e não sou eu que digo, é as pessoas que dizem. Isso está ali para quem quiser. A gente chega em Quaraí, a Ana Tarouco, a delegada Ana Tarouco, ela não precisa se apresentar. As pessoas já sabem quem nós somos, já sabem o que nós fizemos. Muitas delas querem, inclusive, que a gente vá governar a sua cidade. Isso acontece em Quaraí, acontece em Rosário, acontece em Dom Pedrito. Então, a gente transcendeu os limites. O que nós fizemos aqui, numa lógica de uma gestão que entregou política para todos, né? Não entregou política partidária, não entregou discussão ideológica, não. Nós entregamos política, nós entregamos saúde, nós entregamos educação, nós entregamos infraestrutura, não entregamos perfeição, porque não existe perfeição dentro de uma lógica pública, é inalcançável, né? O estado da arte é inalcançável, mas ainda assim entregamos uma realidade muito melhor, e isso chegou nos outros municípios antes mesmo da gente chegar. Então agora o nosso desafio não é nem se apresentar, o nosso desafio é agora fazer com que as pessoas, e aí um desafio muito pragmático, como diria o Marcelo, é fazer as pessoas entenderem que a região tem uma baixa, falar um bom português aqui, né? Tem pouco voto, a nossa região tem pouco voto, se somarmos todos os nossos municípios aqui, comparado à Serra, comparado à região metropolitana, claro. Comparado a Porto Alegre, nós temos baixa densidade eleitoral, ou seja, nós temos pouco voto. Então, o nosso grande desafio agora é fazer com que essa borda da fronteira, da região da campanha, compreenda que não dá para a gente estar desperdiçando voto. E quando eu digo desperdiçando voto, eu não estou falando de outra, não estou falando do pessoal, nem do profissional de um outro candidato, mas estamos falando da necessidade de olharmos para os nossos, de olharmos para dentro da nossa casa, de olharmos para quem está próximo de nós, para quem vive a mesma realidade que nós. Porque são 55 deputados, na última legislatura apenas 5 desses 55 são da metade sul gaúcha, e aí a gente já começa a perceber, e obviamente não é uma única explicação, mas a gente já consegue entender um pouco do porquê que a metade sul gaúcha é, há muitos, muitos anos, a metade sul mais pobre, mais subdesenvolvida do estado gaúcho. Passa também por essa baixa representatividade, que é fruto muito da nossa desorganização. Se nós pensássemos aqui, e esse número é um número real, nós temos aqui nessa borda que falei aproximadamente 500 mil votos. Se nós organizássemos esse voto, daríamos para ter pelo menos 2 deputados federais da nossa região, aqui identificados com as nossas pautas, com as nossas realidades, porque as nossas realidades são muito nossas, né?
0: Essa organização passa por la união e não por essa peleas e contienda de los grupos
3: exatamente,
0: políticos,
3: ¿no? Exatamente. Essa disputa partidária, essa disputa ideológica, para nós aqui que não temos votação suficiente, ela é um atraso, ela é uma das parcelas da explicação do nosso atraso político de representatividade.
0: ¿Y qué presenta Ana Taroco para conquistar a esos electores? ¿Hay proyectos, hay planes?
3: Sí, hay proyectos, hay planes, pero acho que a primera cosa que a gente... A primera cosa, tal vez o nosso cartão de visita inicial é, sem dúvida, a gestão que nós fizemos aqui. Né? Porque a gestão que nós fizemos aqui, em Santana do Livramento, e que reverbera em Rivera, porque como disse o Maurício, né, que é um amigo que a gente está nessa caminhada, eu fico muito feliz de estar com ele e toda a equipe dele... Essa gestão, ela transcendeu os limites de Livramento e ela transborda para Rivera na medida em que a gente começa a poder se enxergar, como a gente costuma dizer lá em Livramento, de igual para igual. Né? Nós claro. Podemos começar a sonhar com pautas que são binacionais e que precisam de um empenho dos dois países, seja um parque internacional que em algum momento a gente consiga avançar nesse debate, que é um debate muito nosso, o nosso turismo binacional, que é uma realidade, precisa ser enfrentada pelos dois países, a realidade da nossa saúde binacional, a realidade da nossa linha divisória, e políticas de fronteira, por exemplo, do lado brasileiro. Nós temos uma realidade cambial, por exemplo, dura para os brasileiros, e a gente também, a política cambial, a realidade cambial, precisa ser pensada para a nossa realidade.
0: Para esta região.
3: Exatamente. Então, o que nós fizemos em Livramento, que reverberou em Rivera, se tornou, de certa forma, um cartão de visitas, de apresentação nosso para as outras cidades, porque todo mundo gostaria de ter um município como tem Livramento. Hoje, um município com as contas em dia, um município que consegue investir por sua própria força e, obviamente, né, talvez aí já indo para um lado mais político de futuro, o primeiro cartão de visitas é justamente ter uma voz na Assembleia Legislativa, ter uma voz que sente na mesa do governo do Estado e diga, olha, nós estamos lá. Porque verdade seja dita que hoje nós não temos essa... Nós não temos essa...
0: Claro,
3: esta voz...
0: Participação nem voto, né?
3: Esta voz que consiga dialogar, que consiga transitar e, ao mesmo tempo, forte o suficiente para se apresentar dizendo, olha, a minha realidade lá de Santana do Livramento, a minha Isso. realidade de Rosário do Sul, é uma realidade de esquecimento. Eu tenho pacientes, só para dar um exemplo de saúde, alguém precisa, nosso que vive essa realidade, precisa chegar na mesa do Estado e dizer, olha, as referências, as especialidades da minha região precisam ser revistas, porque eu tenho pacientes viajando 9 horas. Viajando 9 horas para fazer uma consulta, muitas vezes. Ele vai, viaja 9 horas, faz a consulta e retorna, porque aí depois ele tem que esperar os exames, ele tem que esperar a cirurgia, daí ele vai de novo. Então, isso é só um grão de areia num horizonte de pautas que a gente pode representar.
0: Ser deputado estadual facilita todo isto que usted habló de estos trámites necessários, Livramento, Rivera, porque una cosa es ser prefecto e intendente e intentar proyectar algo, pero sin una voz como diputado estadual es imposible.
3: Ah, sem dúvida. Não, na realidade nós vamos escalonando, né? Nós vamos subindo, porque o Brasil ele é um país continental, né? Claro. Então as distâncias, né? A distância de um município brasileiro para a capital da República, e eu não digo nem distância física, eu digo distância administrativa, de escalões, né? A gente tem que ir galgando esses escalões para poder chegar com mais força e com mais condição de viabilidade. É diferente do Uruguai, que é um país, as distâncias são menores.
0: Chiquito, claro.
3: Exato, mas sem dúvida, um deputado estadual, junto aí numa parceria, que aí já falou bem, estávamos falando aqui dos deputados federais, um deputado estadual que consiga chamar para si essa responsabilidade, porque hoje o que nos falta para começar essa conversa é alguém que chame para si essa responsabilidade. Diga, olha, eu sou o rosto, eu sou a voz, eu sou a representação e a partir de mim as coisas vão começar, nós vamos começar a abrir portas, nós vamos começar a destravar os processos. E aí, obviamente, junto com os deputados federais, junto com o próprio governo do Estado, ir buscando essas pautas que são pautas internacionais, que a gente pode dizer assim, e que no Brasil tem, sem dúvida, um escalonamento de Itamaraty, de Ministério de Relações Exteriores, que são justamente abertos pelas portas dessas proximidades políticas.
1: Nuestros oyentes del sur se desesperan, porque me dicen, parece que habla bien, pero habla muy rápido, no entendemos.
0: El portuñol y el español.
3: Sí.
0: Prefeita y ex-prefeita, ¿no? ¿A quién representa ahora? ¿Qué grupo político representa?
3: Olha, na realidade nós representamos a direita, né? Eu costumo dizer que somos o PSD e particularmente um centro-direita, podemos dizer assim. Hoje demos um passinho do extremo para cá, justamente para fugir de uma lógica brasileira que hoje, lamentavelmente, ganha o Brasil, que é a lógica das disputas dos extremos, né? Claro. E essa disputa, ela...
1: La polarização.
3: É, a polarização. Ela ganhou o debate. Hoje, se nós prestarmos, para quem está acompanhando um pouco do debate brasileiro, em todas as instâncias, o debate ele gira em torno de acusações, ele gira em torno de disputas, ele gira em torno de tu fez menos, ou tu roubou mais, ou tu roubou menos. E na prática, ninguém apresenta projetos palpáveis, seja para o Brasil, seja para o Estado, seja para as nossas realidades. Então, dentro dessa lógica, e justamente por aqui em Livramento, termos feito um governo para todos, não entregamos em nenhum momento política partidária, entregamos política para todos, ali a gente entendeu que o nosso aspecto de caminhada era esse, podendo construir, independente de quem lá esteja. Obviamente, costumo dizer que eu sou uma mulher muito posicionada, então eu tenho a minha visão de mundo, eu tenho a forma como eu conduzo, acredito que governei Livramento. E acredito que o resultado hoje de Livramento é resultado da política ideológica, vamos dizer assim, da ideologia, da visão de mundo que eu tenho, que eu carrego, que eu coloquei no dia a dia da administração, mas obviamente isso não pode ser a única forma com que a gente conversa.
1: 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Básicamente, la ex perfeita tiene una visión pragmática de la política. Hay que hacer lo que hay que hacer, independiente de la... Y trata de aislarse un poco de esta polarización que siempre hablamos acá, que vive el mundo, ¿no? O de la derecha o la izquierda. Creo que un poco el resumen del lema de campaña de ella es: hice una buena gestión, pero solo haciendo buena gestión no basta, sino que hay que contarlo mejor. Y ella lo que está tratando, me parece, esta estrategia es de contarlo mejor. Por eso ella habló acá de que está vinculada a... Bueno, que dijo que el problema que tienen ellos son en votos, porque en la región esta de la frontera, donde están los límites con Uruguay, es una región de campaña, que hay pocos votos, no es una región que tiene mucho caudal electoral, como puede ser la región de la Sierra, donde está Canela y Gramado, para decirle a los del sur, o la región del litoral, no tienen votos. Entonces, tienen solo 500,000 de votos en total, que eso significa nada más ni a menos que la mitad de los votos de Montevideo. Entonces, ¿cómo pueden lograr sacar diputados federales si todo el mundo se divide? Entonces la estrategia es trabajar las regiones de Guaraí, de Rosario del Sur, para que la gente vote la gestión. Ella tiene presidente de la gestión. Y al mismo tiempo tratando de contar qué fue lo que se hizo. Simplemente para decir, en cuanto a la posición ideológica, que en Brasil, desde la vuelta a la democracia, desde la Sexta República del 88... hay tres partidos importantes en Brasil, a pesar de que hoy hay 30, pero sí, históricamente, desde el 88, de la vuelta a la democracia, hay tres partidos importantes, que es el PMDB, que es un poco el partido articulador, donde articula todo, muy territorial, muy capilar, un partido que está en todo lugar, el PMDB, que es un partido muy flexible ideológicamente, porque puede acordar con distintos sectores, e incluso votar como votó en las últimas elecciones a Lula. El PSDB, que era el partido de Fernando Henrique Cardoso, un poco la centro-derecha, más centro, y el PT, obviamente, con la izquierda. Y que hoy en día es muy importante lo que los brasileños llaman del Centrão, que son todos esos partidos de derecha, porque hay que decir que en Brasil el término derecha no está mal visto, es una posición ideológica, como en Uruguay, por ejemplo, la izquierda se define ideológicamente. Es una realidad de Brasil. Hay muchas derechas, es muy plural la derecha en Brasil, y por lo que ella dijo, ellos se separan en la línea ideológica de lo que es la ultraderecha, sino que se tienen que mantener en la derecha, el centro, que es ese partido que juega en toda la mitad de la cancha, o todos esos partidos que juegan en la mitad de la cancha de Brasil. Y por último decir que es muy importante el Congreso en Brasil, porque en Brasil lo que se llama el presidencialismo de coalición, que es un presidencialismo donde el presidente necesita mucho del Congreso. Todo necesita del Congreso, todo, prácticamente todo. Fíjense que en el 2019, creo que fue el impeach de Dilma, fue el Congreso que inició el proceso de destitución de la presidenta. Claro. Y que el PMDB, que es un partido, para que vean la flexibilidad del PMD, que es un partido tan grande, decir que en ese mismo año, en el 2019, donde se produjo el impeachment de Dilma, el gobernador, en aquel momento, no sé si era gobernador o senador, 2016, disculpen, veo que yo me pierdo con Brasil, El 2016, el gobernador de Paraná puede ser Roberto Requião, que era del MDB. Entonces, él era más el ala, más de la izquierda del MDB y estaba en contra el impeachment de Dilma.
0: De Dilma.
1: Sin embargo, el que promovió la destitución fue el diputado Cunha, ¿verdad? Eduardo Cunha fue el que promovió. Entonces, el PMDB estaba en las dos puntas. Por un lado, promoviendo la destitución de la presidenta a través de la Cámara de Diputados Federales, que es muy importante en Brasil, y por otro lado, un gobernador que estaba en contra. Pero para resumir es eso, ¿no? Creo que ella tiene una visión muy pragmática de la política. Es una visión diferente, porque ella no viene, como lo dijo, de la tradición política, sino que, hasta si se quiere, para utilizar un término moderno y politológico, es una especie de outsider, pero que ahora ya no es outsider, ahora ya es, ya forma parte, ya, que no se enoje
2: probada,
1: conmigo,
2: marca
1: que,
2: probada.
1: Que después me diga que no, yo ya no lo soy, yo ya pagué, sí, ese, ya pagué ese ya derecho, no, ahora ya es una, ahora ya es un político que tiene que recorrer un camino. Pero arrancó con eso, ¿no? Porque ya arrancó diciendo, yo fui un poco el voto de protesta para el sistema político de la frontera.
0: Ahora, hay que saber quiénes respaldan esta candidatura, porque no está sola en todo esto.
3: Sí,
0: ¿no?
3: Sí, sí. Ah, no, en realidad, el respaldo, los apoyos son siempre grandes, siempre positivos, y muchas lideranzas ahí a lo largo de varias ciudades. Todas esas ciudades que nosotros estamos conversando aquí, a gente tem aproximado as lideranzas que justamente quieren aquilo que a gente quer, né? Uma representação, primeiro uma bandeira nossa, primeiro uma porta nossa, como a gente costuma dizer, uma porta para a gente abrir, uma porta para a gente bater, e a partir dali construir aquilo que a gente deseja daqui para frente, né? Deseja para o futuro. Da mesma forma, assim como temos aqui o Maurício e toda a lista e todos os amigos, não só ele, o próprio Richard, da mesma forma. Então, assim, a gente tem, a gente abriu toda essa, como conversava aqui, tendo visto toda essa dificuldade que a gente enfrenta da baixa densidade eleitoral, a gente vem junto com uma gama de pessoas e, obviamente, dentro do próprio partido nós temos também o apoio aqui, né, em Rivera e em Livramento, caminhamos junto com o candidato também, que já é deputado federal, Lucas Redecker, que é um já é deputado federal, um cara trabalhador, um cara sério, um cara honesto. E dentro dessa lógica, como eu costumo dizer, combina comigo na medida em que a gente tem a mesma visão de mundo, a mesma lógica de trabalho, a mesma ideia, aquilo que a gente quer para o futuro da nossa região, do nosso estado, do nosso Brasil. Estamos juntos nessa caminhada, uma liderança que já tem auxiliado muito a nossa região e que sim, a gente já tem conversado há muito tempo sobre as pautas que unem Livramento Rivera, pautas binacionais que precisam ser trabalhadas, precisam ter suas portas abertas para que a gente chegue lá e diga, olha, isso aqui a gente tem, agora mesmo nós estamos em plena discussão da extensão da zona de fronteira, que isso para nós é absolutamente necessário, né? A redução da faixa da zona de fronteira, uma pauta importante que a gente precisa se apropriar dela, porque ela reflete no nosso dia a dia, ela reflete no turismo que nos faz falta, ela reflete nas indústrias, nas empresas, no emprego que nos falta aqui, no desenvolvimento que nos falta aqui, e o Lucas, sem dúvida, é um parceiro que vai caminhar, já está caminhando conosco e vai seguir caminhando. Então a gente tem trazido pessoas, muitas delas até que não são daqui, porque daí a gente precisa também compreender, e aí talvez o colega Paulo aqui saiba falar até melhor do que eu, no meu português mais agitado, mas a gente também precisa entender a lógica do voto útil, né? Porque nós temos, e a região tem, e nós temos, até para as pessoas entenderem, só no estado do Rio Grande do Sul, para deputados estaduais, nós temos mais de 500 candidatos, para 55 vagas. Então, só que desses 500 candidatos, e aqui eu não vou falar sobre se eles são bons ou ruins, se eles têm boas intenções ou não. Só que a maioria desses 500 candidatos, eles não têm viabilidade de saírem eleitos, porque eles não têm condições de somarem votos suficientes, né? Quer porque ainda são completamente desconhecidos da realidade política, e popularidade é importante, né? Eleição passa muito pela popularidade, mas ao mesmo tempo também quer porque eles estão numa base eleitoral, rural num município muito pequeno. Né? Um candidato de um município pequeno, ele vai ter muita dificuldade, porque nós estamos falando aqui, e para quem nos ouve, eu já aproveito para falar, porque me perguntam todos os dias na rua, né, para deputado estadual, qual é a quantidade de voto que nós estamos falando. É, estamos falando aí de pelo menos 40 mil votos.
0: 40 mil.
3: 40 mil votos. E aí as pessoas, mas é... Não, 40 mil votos, para começar, que é muito voto.
1: E... 40 mil votos é a metade de um senador no Uruguai.
3: Sim. É, 40. Não, no Brasil um senador é mais de 1 milhão de votos.
1: Não. Bueno, por isso eu dije de Uruguai.
3: Então, dentro dessa conjuntura matemática, né, a gente tem buscado esses apoios. Porque são 40 mil votos. Na última eleição, na reeleição, eu fiz 36 mil votos, mas a gente precisa entender que é uma eleição completamente diferente de uma eleição estadual. É uma eleição em que eu concorri ali com... um candidato, dois candidatos, mais os nulos, que foram a maior votação depois de mim. E aí, depois, agora não, né? Agora nós concorremos com todo o Estado, concorremos com aqueles candidatos que vêm de fora, né? Que tem candidatos que vêm aqui, aquilo que eu costumo dizer, eles vêm de uma região que tem 1 milhão de votos, ele vem de uma região que tem 3, 4 milhões de votos, região da Serra, região ali Porto Alegre, região metropolitana. Aí eles vêm aqui buscando 300, 400, 500 votos, para eles não vão fazer muita diferença, mas para nós aqui vão fazer, né? Então essa lógica, fez 36, não, eu fiz 36 num contexto. Agora, obviamente, que adoraria repetir a votação e até aumentar. Quem não gostaria? Mas a gente precisa ter muito pé no

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2: Na realidade, esse ano é importante, né? O colega aqui já falou, esse ano são seis votos, né? São seis votos diferentes, né? Cada eleitor vai votar em seis candidatos diferentes. E existe uma ordem de votação, essa ordem é a ordem da urna, né? Vai chegar na frente da urna, o primeiro voto é o voto de deputado federal.
3: Voto eletrônico, voto eletrônico. Uruguai.
2: Sim. Ah, sim, tem. O primeiro voto é o voto do deputado federal, o segundo voto é o voto do deputado estadual, os outros dois votos sequenciais são para senadores, porque esse ano o Brasil vive uma particularidade, vão votar em dois senadores, não é um senador, são dois senadores. Depois do voto no senador vem o voto do governador do estado, e depois do governador do estado, por último, o voto de presidente. Então, é importante, né, que as pessoas levem os seus números, cada candidato tem um número. Né? É diferente daqui, cada candidato.
3: Ou seja, já que Maurício falou de Montevideo, ela pode votar em Montevideo?
2: Pode, aí já é com o Marcelo. Aí, só o presidente.
3: Presidente. Voto exterior, só o presidente.
2: Sim, sim. Mas aí vai ter, se direciona a sua sessão, porque os dobles todos têm a sua sessão. A partir dali faz essa votação. Minha sugestão, a gente tem dado para todos, né? A sugestão é que leve seu voto escrito, já na ordem da votação, porque daí evita qualquer... E ali, obviamente, já deixo aqui o convite, né? O nosso comitê é ali na Andradas, quase esquina com a Tamandaré, ali na esquina. A gente chama de esquina democrática. Bem ali o nosso comitê, ali tem todas as colinhas, nós chamamos de colinha, que é aquela, é a cola, como a gente diz, né? É a anotação dos votos, é a anotação dos votos. Exato. Anotação dos votos, tá, perfeito. A anotação ali com todos já, e isso pode levar, porque no dia da votação não se permite entrar com o celular na urna. Então não dá para levar anotado no celular, tu tem que levar num papel, ou tu tem que levar uma colinha. É, então aí, para quem já fica o convite, para quem quiser ir lá no comitê, trocar uma ideia conosco, conversar conosco, penso que, e aqui aproveitando esses minutos finais na fala do Maurício, dentre outras tantas coisas que a gente não falou aqui, mas eu penso que é importante, né? No Brasil tem se discutido muito o papel das mulheres, né, na construção de políticas públicas, e somos o maior eleitorado brasileiro, né? No Brasil nós temos mais mulheres eleitoras do que homens, mas lamentavelmente ainda não somos nem 10% da representação política. Então, é importante que a gente consiga compreender que as mulheres nós precisamos também, né? Independente daquilo que a gente... Nós precisamos também apoiar mulheres na política. Nós precisamos fazer esse movimento, porque mulheres na política, a gente, além de ter uma sensibilidade talvez um pouco mais apurada, a gente abre um leque de políticas públicas que hoje nós não temos. O Brasil, o estado do Rio Grande do Sul, hoje vive uma onda de criminalidade, de feminicídios. Ontem mesmo tivemos mais outro feminicídio aqui na nossa região da fronteira. E essas pautas sensíveis, a pauta da mãe, a pauta do feminicídio, a pauta da mãe solo, das mães atípicas, tudo isso são pautas que precisam passar pela eleição de mais mulheres. Ontem eu vi um dado interessante que fala muito sobre nós, né? Eu vi um dado ontem, apenas no último século, apenas 24 mulheres foram eleitas na Câmara Federal do Brasil. Então, no último século. Então, isso é Isso é muito tempo.
1: Habla muito, claro. Habla
2: muito, fala muito sobre a nossa ausência. Então, quando se fala, né? Porque agora está muito na moda se falar em mulheres na... Ah, precisamos do voto feminino. Bom, mas e o que representa o voto? Por que, que eu preciso de um voto feminino? Né? Então, penso que já as minhas credenciais, como eu disse, né, de uma mulher forte, determinada, eu apresentei em Santana do Livramento, enfrentando tudo que nós enfrentamos, inclusive o machismo estrutural que o próprio Maurício falou, que ele é real, ele é presente. Então, a gente precisa, né? Talvez esteja na hora da nossa fronteira levantar essa bandeira, que não é uma bandeira pela Ana, não é uma bandeira só pelas mulheres, não, é uma bandeira de uma mulher que fez por todos os santanenses, pelos riverenses, pela fronteira, e que agora, obviamente, precisa chegar lá para continuar fazendo. Essa é a pauta,
3: que é a pauta madre. Mais...
2: Hã?
3: Que además é madre.
2: Sim, empresária, mãe, polícia, olha... Se eu começar a falar, vamos ficar até amanhã aqui.
1: E isso é uma competência, porque a mulher deve pelear o doble para
2: nós temos muitas jornadas dentro do dia. Né? E eu tenho, agora mesmo que eu tenho andado muito na estrada, eu tenho percebido, isso a gente só percebe vivendo, né? Porque é uma experiência muito particular. Eu tenho percebido como realmente é difícil para a mulher estar na política. E talvez, porque eu sempre pergunto para as mulheres, né, por que que tu não vem para a política? Porque a gente conversa, né? Ah, precisa de mais mulher, sim, mas a gente nem consegue muitas vezes atrair essa mulher para dentro do processo político partidário. E aí agora nessas estradas de madrugada, e aí a minha bebê fica com a rede de apoio, fica na avó, fica... E aí eu penso assim, às vezes eu passo uma semana, 10 dias sem vê-la. E aí eu penso como é difícil... Para nós mulheres, ainda mais difícil, porque é o nosso papel, é o nosso compromisso. Na maioria das vezes, quem leva para a escola, na maioria das vezes, quem leva para o médico, na maioria das vezes, quem faz a vacina. E aí, tudo isso, tu tem que meio que, né, deixar um pouco de lado para te poder viver a política, porque a política, ela te consome verdadeiramente. Ela consome 24, tu tá toda hora fazendo política, tu tá tomando um café, tu tá fazendo política, tu tá numa reunião política, tu tá política. Então, realmente e aí pra gente poder falar sobre como nós podemos trazer mais essa sensibilidade para dentro da política, necessariamente passa pela eleição das mulheres.
3: Em Uruguai, as primeiras mulheres parlamentares foram na década de 40. 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
2: Sí, calma, señores, calma, vamos a brigar aquí.
1: Lamentablemente se nos ha ido el tiempo y tenemos que dar un cierre. Agradezco a la ex prefeita Ana Taroco por este diálogo ameno y con todas estas sonrisas por medio, a veces parece que no es tan serio, pero bueno, y la sinceridad del diálogo, y esperemos que bueno sea una más para esta contienda de nuestra zona de frontera para conseguir esto que hace tiempo que se considera, se pide, pero que necesita una voz dentro de lo que es el Parlamento brasileño y quizás sea eso.
2: Gracias, muito obrigada. Obrigada pelo debate, pelo diálogo. Obrigada aqui pelas companhias. Marcelo que me acompanha aqui, aos amigos que estão na audiência. Um abraço para todos e só reprisando, né? A eleição é dia 4 de outubro. Agora, faltam 14 dias.
0: El número, Ana. Hay que decir el número.
2: El número, tá.
0: Eu que perguntei,
2: sim, verdade. É que a gente começa a falar demais e vai esquecendo que eu esqueço do número, né? Mas o número da delegada Ana Taroco é 55222.
1: Não há como equivocar-se.
2: Não.
1: 55222.
2: Agradando todos os... É um número que agrada a todos.
1: Maurício, muchísimas gracias, Ana Taroco. Muchísimas
2: gracias.
3: Bueno, hoy me sacaron el trabajo.
1: Sí.
3: Yo venía, mirá cómo venía, todo anotado.
1: Disculpe,
3: pero lo dejamos para la semana que viene porque todavía falta. Tenemos que hablar de la revolución farroupilha y tenemos que hablar un poco de las encuestas, cómo se perfila. ¿Cómo pero se tenemos perfila? Tiempo porque es el 4 de octubre, tenemos otro fin de semana.
1: Exacto.
3: Buen fin de semana.
1: Gracias. Disculpe. Marcelo, muchas gracias. ¿Sí?
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